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1: Hora certa.
2: 21 horas e 31 minutos.
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2: Hora certa. 22 horas e 1 minuto.
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0: Hora certa.
1: 22:32.
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2: Hora certa. 23 horas e 1 minuto.
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1: Hora certa. 23 horas e 33 minutos.
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3: Hora certa.
4: 12:11.
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0: Hora certa.
1: Meia-noite e 46 minutos.

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Rezaremos agora o Terço da Misericórdia, apresentando ao Coração de Jesus as nossas intenções, pedindo que Ele tenha misericórdia de nós e do mundo inteiro. Iniciemos, em nome do Pai, e do Filho, e do Espírito Santo. Amém. Apresente as tuas intenções para este Terço da Misericórdia.

Pai nosso que estais nos céus, santificado seja o vosso nome. Venha a nós o vosso reino. Seja feita a vossa vontade, assim na terra como no céu. O pão nosso de cada dia nos dai hoje. Perdoai-nos as nossas ofensas, assim como nós perdoamos a quem nos tem ofendido. E não

Poder do Espírito Santo, nasceu da Virgem Maria, padeceu sob Pôncio Pilatos, foi crucificado, morto e sepultado, desceu à mansão dos mortos, ressuscitou ao terceiro dia, subiu aos céus, está sentado à direita de Deus Pai Todo-Poderoso, donde há de vir julgar os vivos e os mortos. Creio no Espírito Santo, na Santa Igreja Católica, na comunhão dos santos, na remissão dos pecados, na ressurreição da carne, na vida eterna. Amém. Eterno Pai, eu vos ofereço o corpo e sangue, alma e divindade de vosso dilitíssimo Filho, nosso Senhor Jesus Cristo, em expiação dos nossos pecados e os do mundo inteiro. Pela sua dolorosa paixão, tende misericórdia de nós e do mundo inteiro. Pela sua dolorosa paixão, tende misericórdia de nós e do mundo inteiro. Pela sua dolorosa paixão, tende misericórdia de nós e do mundo inteiro. Pela sua dolorosa paixão, tende misericórdia de nós e do mundo inteiro. Pela sua dolorosa paixão, tende misericórdia de nós e do mundo inteiro. Pela sua dolorosa paixão, tende misericórdia de nós e do mundo inteiro. Pela sua dolorosa paixão, tende misericórdia de nós e do mundo inteiro. Pela sua dolorosa paixão, tende misericórdia de nós e do mundo inteiro. Pela sua dolorosa paixão, tende misericórdia de nós e do mundo inteiro. Pela sua dolorosa paixão, tende misericórdia de nós e do mundo inteiro. Eterno Pai, eu vos ofereço o corpo e sangue, alma e divindade de vosso diletíssimo Filho, nosso Senhor Jesus Cristo, em expiação dos nossos pecados e os do mundo inteiro. Pela sua dolorosa paixão, tende misericórdia de nós e do mundo inteiro. Pela sua dolorosa paixão, tende misericórdia de nós e do mundo inteiro. Pela sua dolorosa paixão, tende misericórdia de nós e do mundo inteiro. Pela sua dolorosa paixão, tende misericórdia de nós e do mundo inteiro. Pela sua dolorosa paixão, tende misericórdia de nós e do mundo inteiro. Pela sua dolorosa paixão, tende misericórdia de nós e do mundo inteiro. Pela sua dolorosa paixão, tende misericórdia de nós e do mundo inteiro. Pela sua dolorosa paixão, tende misericórdia de nós e do mundo inteiro. Pela sua dolorosa paixão, tende misericórdia de nós e do mundo inteiro. Pela sua dolorosa paixão, tende misericórdia de nós e do mundo inteiro. Eterno Pai, eu vos ofereço o corpo e sangue, alma e divindade de vosso dilitíssimo Filho, nosso Senhor Jesus Cristo, em expiação dos nossos pecados e os do mundo inteiro. Pela sua dolorosa paixão, tende misericórdia de nós e do mundo inteiro. Pela sua dolorosa paixão, tende misericórdia de nós e do mundo inteiro. Pela sua dolorosa paixão, tende misericórdia de nós e do mundo inteiro. Pela sua dolorosa paixão, tende misericórdia de nós e do mundo inteiro. Pela sua dolorosa paixão, tende misericórdia de nós e do mundo inteiro. Pela sua dolorosa paixão, tende misericórdia de nós e do mundo inteiro. Pela sua dolorosa paixão, tende misericórdia de nós e do mundo inteiro. Pela sua dolorosa paixão, tende misericórdia de nós e do mundo inteiro. Pela sua dolorosa paixão, tende misericórdia de nós e do mundo inteiro. Pela sua dolorosa paixão, tende misericórdia de nós e do mundo inteiro. Eterno Pai, eu vos ofereço o corpo e sangue, alma e divindade de vosso dilitíssimo Filho, nosso Senhor Jesus Cristo, em expiação dos nossos pecados e os do mundo inteiro. Pela sua dolorosa paixão, tende misericórdia de nós e do mundo inteiro. Pela sua dolorosa paixão,
tende misericórdia de nós e do mundo

0: inteiro. Pela sua dolorosa paixão, tende misericórdia de nós e do mundo inteiro. Pela sua dolorosa paixão, tende misericórdia de nós e do mundo inteiro. Pela sua dolorosa paixão, tende misericórdia de nós e do mundo inteiro. Pela sua dolorosa paixão, tende misericórdia de nós e do mundo inteiro. Pela sua dolorosa paixão, tende misericórdia de nós e do mundo inteiro. Pela sua dolorosa paixão, tende misericórdia de nós e do mundo inteiro. Pela sua dolorosa paixão, tende misericórdia de nós e do mundo inteiro. Pela sua dolorosa paixão, tende misericórdia de nós e do mundo inteiro. Eterno Pai, eu vos ofereço o corpo e sangue, alma e divindade de vosso diletíssimo Filho, nosso Senhor Jesus Cristo, em expiação dos nossos pecados e os do mundo inteiro. Pela sua dolorosa paixão, tende misericórdia de nós e do mundo inteiro. Pela sua dolorosa paixão, tende misericórdia de nós e do mundo inteiro. Pela sua dolorosa paixão, tende misericórdia de nós e do mundo inteiro. Pela sua dolorosa paixão, tende misericórdia de nós e do mundo inteiro. Pela sua dolorosa paixão, tende misericórdia de nós e do mundo inteiro. Pela sua dolorosa paixão, tende misericórdia de nós e do mundo inteiro. Pela sua dolorosa paixão, tende misericórdia de nós e do mundo inteiro. Pela sua dolorosa paixão, tende misericórdia de nós e do mundo inteiro. Pela sua dolorosa paixão, tende misericórdia de nós e do mundo inteiro. Pela sua dolorosa paixão, tende misericórdia de nós e do mundo inteiro. Ó sangue e água que jorrastes do coração de Jesus, como fonte de infinita misericórdia para nós, eu confio em vós. Deus Santo, Deus Forte, Deus Imortal, tende piedade de nós e do mundo inteiro. Deus Santo, Deus Forte, Deus Imortal, tende piedade de nós e do mundo inteiro. Deus Santo, Deus Forte, Deus Imortal, tende piedade de nós e do mundo inteiro. Confiantes na misericórdia de Deus, perseveremos sempre na fé, na esperança e no amor. Abençoe-vos Deus Todo-Poderoso, Pai e Filho e Espírito Santo. Amém. Fique na paz e na alegria que vem de Jesus.
1: 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Hora certa. 3 horas e 10 minutos. 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
2: Hora certa.
3: 3:45.
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2: Hora certa. 4 horas e 1

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1: Hora certa. 4 horas e 35 minutos.

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1: Bom, meus amigos, estamos iniciando nosso programa Campeiro e Pajador, um programa voltado para a música missioneira, campeira e nativista. Quem vos fala é seu amigo Paulo Vargas, aqui nas ondas da Rádio Estância, a nossa emissora 87.5, com a marca bem gaúcha, nesse dia 23 de novembro. Já aproveito para convidar os amigos, à noite temos bailanta em São Sebastião do Caí, mais um baile de formatura, é a animação do meu grupo Ritual Campechano. Tchê, vai lustrando as botas, pega o rumo do Caí, vamos dançar conosco. 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É o programa Campeiro e Pajador com o seu amigo Paulo Vargas.
2: Mais?
1: Acho que só mais uma chamada com os apoios deu, né?
2: É, bota assim, né? Como se fizesse uma volta de comercial.
1: Tá. 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Programa Campeiro e Pajador com seu amigo Paulo Vargas.
2: Tá morrendo, né?

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3: Hoje, da varanda de meu rancho, vi o sol nascer. Ele sempre aparece gratuitamente para todos. Oferece brilho, calor, vida nova, muita energia. Seus raios iluminam caminhos, matas e capinzais. Tocam as superfícies, purificam os lamaçais. O sol faz germinar nos prados a boa semente. Desperta gratidão, fé, afeto e contentamento na roda do mate e nos galpões de nossa gente. Ele mostra grandes e imensos horizontes. Ninguém pode laçar nem encabrestar sua luz. Onde há sol, não existe treva nem escuridão. Seu rastro luminoso nos mantém na trilha do bem. O sol nasce para todos e não é de ninguém. Onde a sombra aparece, o gaúcho apeia e descansa. Depois, retoma a cavalgada com mais confiança. É lindo o nascer do sol. Nos encanta seu arrebol. É um amigo verdadeiro que nos convida à lida e faz lembrar a todo instante o autor de nossa vida. Ninguém é afastado

0: oportunidades de uma vida melhor, espraiada na terra, no lar, no coração da gente. Vida feliz, iluminada, bem cuidada, em harmonia, vida carregada do sonho de amor e fraternidade, vida celebrada no rodeio da amizade e da alegria.
1: Seis horas e

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0: Ora, mas para com isso daí.
1: Ué, capitão, por causa, você não gosta dessa?
0: Não é que não goste, mas é que isso daí eu já vi em fita de cinema. Já vi isso daí tocado no piano. Todo mundo por aí já anda cantando aí, uai, uai, uai, uai.
1: É, mas a moda é bonita, não é?
0: Ah, é, bonita é, mas por que você não arranja uns versinhos bonitos pra ela?
1: Tem aquele dos beijos.
2: É, a moda do beijo.
0: Beijo? Isso deve ser bom, que dói. Então entra nas beijos.

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1: Seis horas e 38 minutos.
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Senhor, se pudesse devolver-me aquele amor que junto aos pés do altar pedi uma benção do Senhor. 2 anos somente foi a minha felicidade, e o Senhor para o céu a levou.

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1: Hora certa.
2: 7:01.
3: 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Bom dia, meus irmãos e irmãs, nesta sexta-feira, que você tenha um alegre despertar. E vamos juntos pedir a Deus: Senhor, abençoe-nos nesta peregrinação sobre a terra. São Cristóvão, que nossos passos sejam firmes, que nossos passos sejam seguros e que nada nos desvie do caminho de Deus, em nome do Pai, do Filho e do Espírito Santo. Amém. Senhor Deus, somos peregrinos nesta terra, caminhantes no itinerário da vida, rumo ao encontro definitivo contigo. Senhor, que nos destes como exemplo São Cristóvão, que atravessou a correnteza furiosa de um rio com toda firmeza e segurança, carregando nos ombros o menino Jesus. Ó Deus, fazei que também nós, mesmo carregando as nossas cruzes, nossas dificuldades, mesmo com fardo pesado, consigamos com firmeza e segurança enfrentar corajosamente todas as correntezas, toda a tempestade, toda a tribulação, de modo particular, por intercessão de São Cristóvão. Fazei com que saibamos valorizar a vida, sabendo conduzir os nossos veículos no trabalho, no lazer. Dai-nos, Senhor, acima de tudo, serenidade quando o trânsito estiver caótico. Tirai a agressividade nas palavras e nos gestos, que saibamos respeitar o direito dos outros. Senhor, afaste de nós o perigo de provocarmos acidente. Então, que saibamos respeitar as leis do trânsito, as placas, os sinais, as advertências. Senhor Deus, dai-nos paciência e serenidade, discernimento,

0: São Cristóvão, protegei-nos. São Cristóvão, guardai-nos. Bom dia a todos.
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4: Hora certa. 7:25.
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1: Hora certa. 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
2: 7:47.
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1: Olá, gente amiga. Está começando mais um programa da Imater. Produzido pela Gerência de Comunicação da Imater do Rio Grande do Sul e apresentado por Taline Schneider. Na técnica, José Carlos Cabral. Na próxima terça-feira, 28 de julho, é celebrado o Dia do Agricultor, uma homenagem aos homens e mulheres que trabalham diariamente para produzir os alimentos que abastecem as famílias brasileiras. Ao lado desses produtores está a Imater Ascar, desenvolvendo ações de assistência técnica, extensão rural e social, voltadas ao fortalecimento da agricultura familiar, ao aumento da produtividade, à conservação dos recursos naturais e à geração de renda. O trabalho inclui orientações técnicas, capacitações, incentivo à produção sustentável, organização das propriedades, agroindustrialização, acesso a mercados e segurança alimentar. Mais do que produzir alimentos, o agricultor preserva a cultura rural, cuida da terra e contribui para o desenvolvimento econômico e social do Estado. Valorizar o agricultor é reconhecer a importância de quem alimenta a população, protege o meio ambiente e ajuda a construir um futuro mais sustentável para todos.
2: As condições previstas para este trimestre exigem atenção dos produtores de hortaliças. O cenário de maior umidade aumenta a importância do manejo adequado da irrigação e dos ambientes de cultivo. Uma das recomendações é evitar o excesso de água e, quando necessário irrigar, priorizar sistemas mais eficientes, como o gotejamento. Nos cultivos protegidos, a limpeza do plástico de cobertura ajuda a melhorar a entrada de luz solar, favorecendo o desenvolvimento das plantas. Também é importante manter condições adequadas de ventilação e temperatura, para evitar o acúmulo excessivo de umidade e reduzir a ocorrência de doenças.
3: Acompanhe agora o Panorama Agropecuário. Na região administrativa da Imater Ascar de Santa Rosa, a área de carinata foi ampliada e a estimativa de cultivo é de aproximadamente 2.600 hectares. Os municípios de Giruá e São Luís Gonzaga concentram as maiores áreas destinadas à cultura, demonstrando o crescente interesse dos produtores por essa alternativa de inverno, especialmente em sistemas de rotação de culturas. As lavouras de carinata se encontram predominantemente na fase de desenvolvimento vegetativo, apresentando estabelecimento e evolução de ciclos satisfatórios. As condições dos cultivos estão semelhantes às verificadas na canola, especialmente no que se refere à ocorrência de pragas, que exigem um monitoramento constante para o controle. De modo geral, as áreas cultivadas apresentam desenvolvimento adequado, favorecidas pelas condições climáticas no período. Na região administrativa da Imater Ascar de Lajeado, em Bom Princípio, a oferta de pimentão continua reduzida devido ao menor desenvolvimento das plantas, provocado pelas baixas temperaturas. Os produtores têm direcionado parte da produção para a colheita de frutos coloridos, buscando agregar valor à comercialização. Na região administrativa da Imater Ascar de Caxias do Sul, as plantas se encontram em repouso vegetativo. Prosseguem as operações de poda de inverno, sobretudo nos pomares, situados em áreas de microclima mais ameno. É período de entre-safra e de manejo de

assim encerramos mais um programa da Emater. Um bom final de semana a todos e até segunda-feira, neste mesmo horário.

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1: Hora certa. 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
2: 8 horas e 5 minutos.
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2: 8:31.
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5: Oito horas e 47 minutos.

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4: Hora certa.
1: 9:01.
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E a nossa jornada prossegue, por isso estamos retornando nesta manhã de sexta-feira, dia 24 de julho, 9:03. Vai o abraço e o bom dia desse peão do Rio Grande, Jorge Vargas. Sempre uma alegria, uma satisfação estar juntamente com vocês. Mais uma manhã para levar aí a boa música gaúcha, música sertaneja, música de bandas. Para você que está levando lá de carona, aí está na boleia do seu caminhão, do seu automóvel, nos prestigiando a partir de agora. Está na sua loja, sua empresa aí trabalhando, comércio em geral, né? E também está em casa com a família, claro, né? Aproveitando nessa manhã, que hoje está melhor, né? Está 13 graus a temperatura, mas hoje não chove, pelo menos a temperatura hoje vai chegar a 21 graus, né? Então vai estar bem melhor hoje, amanhã, depois. Essa semana, final de semana toda, um pouco nublado, um pouco de sol, né? Aí lá até lá por quarta-feira, né? Quinta-feira que vem, vamos ter um tempo aí mais fechado, um pouquinho de sol, mas a temperatura não baixa aí de 20 graus, né? Tá bueno? Então nós vamos aí seguindo com o programa, iniciando, quer dizer, o programa, liberando nossos telefones 3191-2168 ou 989-060875, para você pedir a música que você gosta de ouvir, né? Música gaúcha, sertanejo, música de bandas, aqui o ouvinte pede e nós vamos atendendo, tá bueno? E vamos iniciando então com os serranos. Campeiro Feliz, uma música bem macanuda para você, iniciando bem a sexta-feira, né? E desejando já a todos um bom final de semana também. Grande abraço a todos, um bom trabalho para quem está trabalhando e um bom descanso para quem está em casa descansando. Campeiro Feliz, os Monarcas.

Tá aí a música do grupo Candeiro, Rei do Vaneirão, né? Essa música é bem macanuda aí pra todos que estão aí ligados conosco, prestigiando, ó, de casa, né? Muito obrigado pelo carinho e pela audiência, né? E o nosso amigo, Valdir, aí do Rincão, hoje está de aniversário, né, Valdir? Aí, mais uma vez, aí vamos fazer homenagem pra ti depois aí, que tá de aniversário hoje, nosso amigo Valdir, um abraço pra ti, pra dona Romilda, deve estar ligadito conosco já, Chiru, velho, cedo, né? Um abraço então, nosso amigo Valdir, parabéns pro teu aniversário, 70 anos hoje, hein? Ai, já, Chiru, velho, que maravilha, um abraço então pra ti, meu amigo. E tudo de bom pra você, com muita paz, com muita saúde, né? Depois vamos botar os parabéns, Quirulo, vamos fazer a homenagem pro nosso amigo o Valdir, aí do bairro Rincão Novo e Estância Velha, né? Mas o nosso amigo que tá ligado conosco, José Luiz Guedes, já vamos fazer a homenagem seguidinha, né? 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Em 1824, e estão aí, então, os alemães também comemorando o seu dia especial. E o dia do motorista, dia do colono, e grandes festas, com certeza, aí na região aí, dia do colono e motorista. 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Ali com a dona Carol, com a Vivian e também a dona Maria, né? Bom trabalho para vocês, tá bom? E nós vamos então com mais música. E o nosso amigo, o José Luiz Guedes, que já tá ligadito conosco, né, José Luiz? Cedinho, né? E ele tá sempre ouvindo à distância o programa de casa também. E ele hoje está oferecendo o Franguinho na Panela. Essa música é o Franguinho na Panela, que vai então para ele, para a irmã dele, a Fabiana, para o cunhado, o Jurandir Grade, e os vizinhos, aí o Valdir, a dona Neuza, o Beto e a família, também o Darcy e a dona Vera, e ele oferece sempre para a dona Ilse e também para a Rejane, né? Um abraço para todos. E para o Paulo Guedes e a dona Maria também, que ele está oferecendo, né? E para nós aqui da rádio. Obrigado, meu amigo Zé Luiz. E vai lá para a dona Lucena também, que ele sempre oferece lá para o Hipólito, a Claíra, o Eduardo. Vai para todos então. Primeiro vamos com o Bugre do Caraó, com a música Folga de Peão, tá chegando o fim de semana, né? E depois o Franguinho na Panela, quando são 9 horas e 16 minutos.

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4: 9:25.
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E nós já estamos de volta e vamos seguindo aí com o programa O de Casa, para todos os ouvintes que estão aí ligados conosco, prestigiando o nosso programa, nosso muito obrigado pelo carinho, pela audiência, né? E hoje já é sexta-feira, né? 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Só para levar, é amanhã, né? Dia 25. 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E esse bingo, então, ali para as invernadas, né? 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Bueno, mas ainda vamos seguindo com mais música para todos os ouvintes. Estão aí ligadito conosco. Nosso amigo, o Gabriel, aí do bairro Boa Saúde, já ligou para nós, seu Gabriel, a dona Geri Terezinha, estão matando, escutando o programa, né? E ele pediu uma música do Zilizalo, que eu vou dar uma procurada, seu Gabriel, ver se eu acho essa música aí para você, né? É, e também para todos os ouvintes, se não tiver do Zilizalo, pode ser da Trio Parada Dura, né? Ele gosta também do Trio Parada Dura, vamos rodar na sequência então, né? Mas eu tenho uma música dos Bertucci aqui, do grupo os Bertucci, que é o Ginei Bertucci, Adelar Bertucci e o grupo, né? E nós vamos rodar então o Bugio de São Francisco de Assis, né? É de São Francisco de Assis, porque lá que iniciou o Bugio, né? Essa música nós vamos rodar depois então pro seu Gabriel. Também quem tá ligado conosco, pedindo música e homenageando o Valdir, que está de aniversário hoje no Rincão, né? É, o Valdir e o Dom Romildo, um grande abraço para vocês. E o Valdir hoje está de aniversário, completando seus 70 anos da faceira, cheiro velho, né? E quem está homenageando ele é o seu amigo lá, o Rambo, né? O Irineu Rambo, que ligou, mandou uma mensagem homenageando o seu amigo aí, o Valdir, pela passagem do seu aniversário hoje. Pediu uma dos monarcas, nós vamos montar então dos monarcas lá pro Valdir. É, Valdir, grande abraço para ti, um abraço para nosso amigo também, o Irineu Rambo e a esposa dona Noemi, estão sempre ligados conosco também. E vamos ouvir então o Bugio de São Francisco de Assis com a Driver Tussi, o Gilney Bertucci e o grupo.

0: Muito, tá aí a música do Oswaldir e Carlos Magrão, a música Nós, né? E também rodamos com os Monarcas, Marco de Valor. Esta dos Monarcas, quem pediu foi o nosso amigo Irineu Rambo, né? Tá homenageando o seu amigo e vizinho ali, o Valdir, que hoje está de aniversário, né, Valdir? Já tá aí, então já homenageamos aí você com essa música Marco de Valor, né? Com os Monarcas, o seu Rambo pediu. Também rodamos aí com Zilo e Zalo, Caminhoneiro, né? Caminheiro. Essa música, seu Gabriela, fui dar uma pesquisada, é essa música Caminheiro, então com Zilo e Zalo, que você pediu, né? E depois eu vou rodar outra para você também, né, seu Gabriela? Estão ligadito conosco, que é presidente do programa. Mas depois do apoio cultural, nós temos a homenagem aqui, que a dona Maria ligou, para fazer a homenagem para o Valdir. E temos também o Valdir do bairro Floresta, que pediu a música também, né? Mas na sequência nós vamos atendendo os pedidos. Voltamos já.
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4: 9 horas e 48 minutos.
0: Menino, já estamos de volta nesta manhã de sexta-feira e hoje 24 de julho, né? Amanhã é dia do colono e dia do motorista amanhã, né? Olha, então nós vamos rodar as músicas hoje para homenagear os motoristas, todos os motoristas que deram nó de carona, hein? Um grande abraço a vocês e sinto-se homenageado já antecipado, né? Porque amanhã é o seu dia, dia do motorista, todos nós, né? Os motoristas, mas também dia do colono, nossos amigos e colono, né? A todos os colonos, é um grande abraço a todos. Depois vou rodar do Teixeirinha, aquela, o colono do Teixeirinha, né? E assim nós vamos atendendo os pedidos. E também as bandas, nós vamos rodar depois as bandinhas típicas alemãs também, que hoje, amanhã também é dia da imigração alemã, né? Então a todos os alemães um grande abraço, né? Eu também tenho sangue de alemão, né? O Wolfmeister, né? Isso aí, minha mãe era de origem alemã, né? Meu avô era alemão. Wolfmeister, né? Daí ele era legítimo alemão mesmo, né? Falava tudo alemão, meu avô, né? Na época da guerra não podia falar em alemão, da Segunda Guerra Mundial, ele falava, né? Mas aí já ficava detido, Chico Velho. Aí já acabou. Bueno, mas então nós vamos seguindo com mais música e homenageando a todos, então. Dia do colono, dia do motorista, do imigrante alemão, né? Amanhã, dia 25. E nós vamos atender o pedido do nosso amigo que está ligado conosco aí, o Valdir, do bairro, bairro Floresta, né? Que pediu a música Prece, do Zé Gauchim. É, o Valdir, para ele, para dona Neuza. E ele está oferecendo para o sofredor gremista ali, que ontem sofreu de novo, né? O Grêmio perdeu 2-1 de novo, né? Mas agora foi a Sul-Americana, né? E ele está sofrendo muito, né? Ô, nosso amigo Zé Luiz Guedes, né? Grande gremista. E o Valdir está homenageando ele, então, né, Valdir? Um abraço para ti, Valdir, a dona Neuza, né? E ontem que eu falei no acidente aqui na frente, aqui foi o filho do nosso amigo Valdir, da dona Neuza, aí, que andou batendo o carro. Mas foi só danos materiais, nada mais grave, né, Valdir? Isso acontece. Quem está no trânsito está correndo risco sempre, né? Um abraço, meu amigo. Tudo de bom para ti, para dona Neuza e para o filho também, né? E ele pediu prece com o Zé Gauchinho, eu vou rodar na sequência. A dona Maria do bairro União, que ligou para homenagear aí o Valdir. Mas primeiro ela quer agradecer aí, ontem ela esteve de aniversário, né? Não deu para ir lá ontem, né, dona Maria, devido aos meus outros compromissos. E aí ela está agradecendo as irmãs, né? E o irmão que esteve aí ontem fazendo a visita para ela, né? A dona Laci e o esposo Cláudio, lá da Roselândia. E também a outra irmã, né? Alcina e também a Senilda, que mora também no Rincão. E o irmão, que eu não anotei o nome do irmão dela aqui, né? Estiveram aí fazendo a visita para ela ontem, abraçando pela passagem do aniversário. Isso é muito bom, né, dona Maria? Mais uma vez, um grande abraço para você. E o Paulo está mandando um abraço meio de longe, né, para o Valdir, para não chegar muito perto e não abraçar muito forte. Está mandando um abraço lá para o Valdir, nosso amigo Paulo Guedes, e para todos os ouvintes, então. E ela pediu a música Lago Verde Azul para homenagear o Valdir. E depois ela pediu Rio Pequeno, que essa eu acho que é Tonico e Tinoco, né? Um abraço para a dona Maria, meu amigo Paulo. Também vai para o Argel, para a dona Marli, aí os vizinhos, né? E para o José Luiz Guedes, para a Fabiana, para o Jurandir Grade, para todos os amigos e vizinhos também. Tá vendo? Então vamos aí com a música, primeiro com Elmo de Freitas, Lago Verde Azul, e depois Prece com Zé Gauchinho.

Amigo Homero, né? Semana passada, infelizmente ele não pôde vir, né? Mas está mandando aí um abraço para dona Bruna e o sentimento, né? Para a perda do grande amigo dele também, que era o seu Homero, né? Obrigado, nosso amigo Tio Bilia. E ele pediu para mim cantar uma música, depois vou cantar então a do saudoso Gil de Freitas. Mas vamos ouvir então Rio Pequeno com a saudosa dupla Tonico e Tinoco e depois a banda lá do Maratá para dona Lucena e para a família.

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Hino daí a música do saudoso Teixeirinha, o Coluna, homenageando todos os colunos, né? Que amanhã é o dia dele, né? Dia 25 de julho, dia do Coluna, dia do motorista, né? Todos os motoristas levando nós de carona, nosso muito obrigado aos taxistas, né? O meu amigo Alceu, taxista, né? Que tem um ponto ali no Assum, né? Pessoa de um táxi, então vai ali no Assum que você já vai encontrar o nosso amigo Alceu. Um abraço para ele e para todos que trabalham de motorista, né? Os motoristas em geral, aplicativos, motorista de ônibus, caminhão, estão trabalhando, levando nós de carona, todos os motoristas, um grande abraço, né? E a todos os colonos também, e a banda lá do Maratá, banda 0800, então, com essa música, homenageando a todos os alemães que chegaram também em 25 de julho de 1824, né? Bastante tempo, né? Mas estão aí até hoje, não pode ser esquecido, né? A imigração alemã, um grande abraço a todos, né? 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E o nosso amigo Cláudio, José Cláudio Dilo, que está mandando um abraço lá para sua mãe, a dona Eli Dilo, que lá no Rincão dos Ilhéus, para o Faustão lá em Dois Irmãos, para os seus amigos aqui do centro também, né? Obrigado, grande abraço para vocês, né? Estão ligaditos conosco, prestigiando o Ode Casa. Mas nós temos aqui o seu Zico, que está mandando um chasque para nós, né, seu Zico? Depois nós vamos aí fazer a homenagem, então, seu Zico está mandando para nós aí. A dona Maria que ligou para homenagear o seu irmão e agradecer a ele que esteve ontem ali no aniversário dela, né? O Inácio, que mora no Rincão dos Ilhéus, Estância Velha, né? Então vai para o Inácio também, a família. E ela pediu para mim homenagear ele e agradecer a ele que ele esteve ontem, então, no aniversário dela, né? Então ela está agradecendo o Inácio, está aí. Mas também tem mais um pedido aqui, a dona Líria, a grefe aí do bairro Lira, né? Que está ligado conosco, ela mandou um chat dizendo: bom dia, tem dois gaúchos escutando a tua programação. Manda um alô, é pro Victor Bruno, né? E pro Rodrigo. Um abraço a vocês aí que ela está mandando, né? E ainda estão lá no galpão com fogo, a lenha bem acesa lá para esquentar e fazer uma boia em campeira, né? Então tá bueno. É a Líria aí do bairro Lira, né? Que estão ligados conosco, né? Um abraço então para a dona Líria, e aí para o Rodrigo e para o Victor Bruno, né? E nós vamos rodar criada em galpão para eles, já que estão no galpão, né? Então vamos rodar essa dos Serranos para eles aí, para todos os ouvintes, e depois tem o apoio cultural. Obrigado, Rodrigo. Grande abraço para vocês. E para todos os ouvintes que estão ligaditos conosco, a música dos Serranos, criado em galpão.

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1: Hora certa. 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
2: 10 horas e 25 minutos.
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9: 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E nós já estamos de volta, rodamos de Criado e Galpão dos Serranos, então, né? É, que foi pro bairro Lira, o pessoal tá ligadito conosco, né? E o pessoal tá preparando aí pra Rural Fest, né? Fim de semana agora aí no bairro Lira, né? E quem pediu foi a dona Lília, né? Que pediu aí pro Rodrigo, né? E pro filho aí, o Victor Bruno. Ah, estão lá no galpão, ligadito conosco, precisando do programa. Mas o nosso amigo Zico, né? O Zico aí do bairro Floresta, que tá ligado conosco, precisando aí o programa, né? E o Zico, então, pediu a música e nós vamos aí atendendo todos os pedidos. Sai ligando. Ele se mandou o chasque e disse assim: bom dia, amigo. É o Zico. Gostaria de pedir a música Decisão de Quem Ama, com Teixeirinha, oferecendo para a esposa Nina, para a filha Jéssica, para a neta Isis e a Isis e a Stephanie, né? E minhas irmãs, a Tereza, a Silvira e o sobrinho Valdir e a família, e também para o Schneidão, no bairro das Rosas, e a família, e para vocês da rádio e todos que estão ouvindo o programa. Ele está mandando um grande abraço a todos. Então tá bueno, seu Zico. Vamos mandar em seguidinha achar essa música que você pediu aí, Decisão de Quem Ama, do Teixeirinha, né? O nosso amigo Luiz Schwantz mandou um chasque para nós também, né, Luiz? E ele convidando a todos que amanhã vai ter o Festival de Coros na Sociedade Canto União, a partir das 19 horas, né? E o ingresso é 1 quilo de alimento não perecível. E esse alimento vai ser entregue, então, para a Liga Feminina de Combate ao Câncer. Então, amanhã, sábado, às 19 horas, na cidade de Canto União, aqui no centro de Estância Velha, né? O Festival de Coros. Tá aí o convite, então, nosso amigo Luiz Chontes mandou para nós. Você está convidado para amanhã, então, aí participar. É só levar 1 quilo de alimento não perecível e vai ser, então, entregue para a Liga Feminina de Combate ao Câncer, né? Obrigado, Luiz. Grande abraço para você, a dona Lenira, aí no bairro Floresta, que está indo para o trabalho também, né? Também o nosso amigo, o seu Auri, que mandou um chasque para nós, depois vou atender o seu pedido, né, seu Auri? Um grande abraço. E vou procurar a música do Teixeirinha que o seu Zico pediu para ele e para a família. 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Um abraço para vocês, um bom trabalho. E vamos cantar então do saudoso Gildo de Freitas, a pedido do tio Bilia, a música do saudoso Gildo, que eu regravei, Eu Não Sou Convencido.

Vindo, tá aí a música do saudoso Teixeirinho, a pedido do seu Zico aí do bairro Floresta, decisão de quem ama, né? Saudoso Teixeirinho, então, para todos os ouvintes que estão ligados conosco, especialmente ele tá mandando para sua família, né? O seu Valdir e a esposa Marli, as filhas a Fernanda, a Camila e a neta Yasmin, né? A dona Selvira, a dona Tereza, né? Seu Zico e a sua esposa, a neta e as filhas também, a filha e as netas também, né? Mas o meu amigo Auri, que tá de babá essa semana, diz ele que tá de babá, né? Tá cuidando da neta aí, por causa de estamos de férias na escola, né? Mas isso é bom, né? E dia domingo, dia 26, é dia dos avós, né? É, faz parte dos avós, tem que estar cuidando dos netos, isso é muito bom, né? É uma alegria, né? Sempre muito grande estar com os netos também, né? Obrigado, meu amigo Auri, aí do Bar das Rosas, ele pediu a música... É, Mundo é e não tem jeito, nós vamos rodar agora para você, então, né? E para todos os ouvintes, então, essa música sertanejona aí também... E para todos que estão ligaditos conosco, depois nós vamos rodar uma música homenagear os motoristas, né? É, rodamos aí Teixeirinha do Colono, que amanhã é o dia dele, dia do colono, dia do motorista, né? E domingo, dia dos avós, coisa buena, né? Mas o meu amigo Auri, um grande abraço para vocês aí do bairro das Rosas, aí também a família Schallenberg, né? Marlene Kuntz, né? E o Everaldo, o Gerson, a Janete, a família Schallenberg, um abraço para todos. E também aí no bairro das Rosas, né? O seu Adélio Teixeira, dona Carmen, também está sempre ouvindo o programa. Muito obrigado, seu Adélio. E a todos, então, ligadito conosco, apresentando o programa e a música Mundo Velho Não Tem Jeito, e depois temos apoio cultural.

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6: Dez horas e 47 minutos.
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Tranquilo, já estamos de volta agora, 10 horas 48 minutinhos, né? Lembrando que amanhã, então, é sábado, vai ter o Festival de Coros na cidade de Canto União, a partir das 19 horas. E o ingresso é 1 quilo de alimento não perecível, né? Que será, então, entregue depois para a Liga Feminina de Combate ao Câncer, né? Amanhã, na sociedade de Canto União, aqui no centro de Estância Velha. Festival de Coros, né? 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Meu amigo Lagareta, que tá ligado conosco aí no Jardim Liberato, né? Lagareta, vai pra ti, pra Dona Sandra, tem a música aí do nosso amigo Jota Barbosa, lá do Livramento, mas ele tá na capital, agora vou rodar pra vocês aí, né? E também o tio Bilia, né? Ele ligou pra agradecer a música que nós cantamos pra ele, né? Pra todos os ouvintes. E a dona Bruna, tio Bilia, tá agradecendo aí a você, agradecendo a todos que tiveram presente. Quem não pôde vir também no velório, no sepultamento do seu Homero, ela tá agradecendo a todos aí, né? Que infelizmente o seu Homero nos deixou, né? Mas a dona Bruna tá firme, forte, ela sofrendo bastante, né? Não é fácil, né? Só o casal sempre, né? Então é complicado. Mas tenha certeza, dona Bruna, que o patrão Vela de Riba arrumou um cantinho bem especial para ele também, né? Com certeza, né? E você deve ficar bem também, que aí ele vai ficar feliz. Bueno, mas eu digo ficar feliz porque sabendo que ela fica tranquila, né? Porque não é fácil, né? Também perder a pessoa tantos anos junto, né? Mas faz parte da vida e a vida continua, né? Infelizmente. Mas quem mandou um chassi para nós foi nosso amigo também, o Souza. Ele diz o seguinte: bom dia, meu amigo Jorge. Roda para nós a música do Carlos Magrão, Nós. E ofereço para ti, muito obrigado, para minha mãe, que é a dona Eva, que esteve de aniversário ontem, né? E a todos os meus amigos, está mandando um abraço. Obrigado, seu amigo Souza. Grande abraço para você e a dona Eva, então, aí no bairro Rincão, Novo Hamburgo, ligadito conosco, né? Prestigiando nosso programa sempre. Meu amigo doutor Paulo Diniz, também no bairro Rincão, está sempre ligado conosco, prestigiando o programa, né? E tem alguém ligando, né, pro 3191-2168, não tá dando certo a ligação, mas eu tô escutando, né, do outro lado lá, tava escutando antes aí a propaganda que tava saindo, né, tá tentando ligar e não tá conseguindo, né, eu não sei se não é meu amigo Valdir. Ô Valdir, um abraço pra ti, depois vou botar os parabéns, crioulo, pra ti, viu, meu amigo, pra te homenagear, porque hoje tá de aniversário, 70 anos, meu amigo Valdir, aí no Rincão, ele é dona Romilda, tá um ligadito, né. Mas amanhã tem feijoada no CTG Morão da Estância, então tá aí o convite pra você, só pra levar, né? Tá vendo? E essa música vai lá pro meu amigo Lagareta, dona Sandra, e essa vai pro Valdir também, que está de aniversário hoje. Eu sei que ele gosta dessa música do J. Barbosa, né? Estância da Tradição.

Bueno, tá aí a música do grupo Sorongaço, né? Nas estradas do Brasil, para todos os motoristas, né? É nosso amigo da Garreta, que foi meu motorista, viajou muito também, né, Chiro Velho? Grande abraço, nosso amigo da Garreta. Todos os motoristas pro Deuclides, levando lá de carona, na Sutepa, né? Trabalhando na boleia do caminhão, né, o Deuclides. Também vai pro Matheus, pro Marcelo, tô trabalhando aí na mecânica, borracharia, né? Também na Sutepa, né? Um abraço então para todos vocês, é ligadinho conosco, precisando do programa, né? E aí nós vamos então com a música Nós, aí do Oswaldir e Carlos Magrão. Quem pediu foi o nosso amigo aí, o Souza, né, Souza, que tá ligadito conosco, prestigiando o programa, e ele e a sua mãe, Dona Eva, né, ele tá oferecendo para mim também, né, então vamos ouvir essa música, Nós, com Oswaldir e Carlos Magrão, e depois temos o apoio cultural, e aí na volta nós vamos atendendo mais pedidos. Aí vou mandar os parabéns crioulo pro meu amigo Valdir, não sei se ele não tá tentando ligar e não consegue, né, Valdir, um abraço para ti, meu amigo. Aí tá de aniversário hoje, 70 aninhas. Ai, ai, Chiro Velho. Feliz umas quantas vezes. Bom demais, né? Um abraço, meu amigo. Pra ti, pra dona Romilda. E nós vamos então com a música Nós, do Oswaldir e Carlos Magrão.

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4: Hora certa,
5: 11 horas e 4 minutos.
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E já estamos de volta e vamos seguindo aí com o programa de casa. Você que está ligadito conosco, prestigiando o nosso programa, nosso muito obrigado pelo carinho, pela audiência, né? Você sempre prestigiando o programa de casa. Então vai o nosso muito obrigado pelo carinho, pela audiência. E a todos os motoristas, o nosso muito obrigado a todos os motoristas, a todos os caminhoneiros que levam nós de carona, os taxistas e o motorista em geral, né? Estão ligadito conosco, muito obrigado mesmo. E você que é colono, agricultor também, nossos amigos e colonos, né? Que amanhã é o dia do agricultor. Então, um grande abraço a todos os nossos agricultores também, aqui de Estância Velha e da região, porque amanhã é o seu dia, né? E dia do imigrante também, imigração alemã. Um grande abraço a todos, então, também, né? E lembrando que amanhã vai ter o Festival de Coros, né? Porque amanhã é dia do imigrante alemão. E então, né? Aí a cidade de Canto União está convidando a todos para amanhã o Festival de Coros, então na cidade de Canto União, né? A partir das 19 horas e o ingresso é 1 quilo de alimento não perecível, né? Bueno, já rodamos aí a música que o nosso amigo Souza pediu, então vou para todos os ouvintes, a música é nossa. Agora eu vou mandar a música para o meu amigo Valdir. O Valdir aí no Rincão que está de aniversário hoje, completando seus 70 aninhos, né, Valdir? Um grande abraço para ti mais uma vez. Obrigado sempre pelo carinho, pela audiência. Ele é a dona Romilda, né? Então vai pra ti os parabéns, crioulo, com o Vila Supaim. E depois vamos rodar mais uma daquelas que tu gosta muito aí, batendo tição aí com

Isso tá aí, então, o grande e saudoso Chico Vargas com a música Rei do Volante, a todos os caminhoneiros, motoristas, né? Que estão aí levando lá de carona. Nosso muito obrigado a todos os motoristas, que amanhã é o seu dia, né? Parabéns a todos os motoristas. Vamos ouvir então, Batendo Sissão com Tiburcio da Estância.

0: Bueno, tá aí o Tiburcio da Estância, a participação do Walter Moraes, batendo o tição. Foi pro meu amigo Valdir, tá ligadito conosco, lá aniversariante, né, Valdir? Mais uma vez, um grande abraço pra ti aí, parabéns pro teu aniversário, com muita saúde, com muita paz. Tudo de bom pra você, Chiruelo, juntamente aí com a dona Romilda, né? 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Isso aí. Vamos ouvir então com os Filhos da Serra a música que é Colono Velho, né? E depois nós temos aí a mensagem do Padre Ezequiel e aí nós voltamos para encerrar o O de Casa de hoje mais cedo um pouquinho.
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0: Olá, meu amigo, olá, minha amiga ouvinte. Eu sou o Padre Ezequiel. Esse é o momento de despertar para o amor. Gostaria de falar hoje sobre sentimentos negativos e positivos. Existem muitos sentimentos que podem estar presentes na vida das pessoas. Por exemplo, ira, raiva, ressentimento, quando a pessoa vai ruminando coisas do passado e nunca esquece e não supera, inveja, sentimentos de culpa, medo e assim por diante. Na verdade, essas emoções, elas pesam muito quando elas dominam a nossa consciência e elas afetam o nosso pensamento e o nosso comportamento, porque uma pessoa que tem ressentimento, ela vai agir a partir do ressentimento. Uma pessoa que tem inveja vai agir a partir da inveja. Pessoa que tem ciúmes vai agir a partir dos ciúmes, porque a emoção é mais forte que a razão. Então, embora ela não queira agir a partir da inveja, a partir do sentimento, mas ela vai agir. E isso vai complicar a vida dela. Esses sentimentos inclinam o nosso pensamento na direção dos acontecimentos, que desencadeiam tais sentimentos e para fantasias sobre possíveis reações. Então, esses sentimentos, na verdade, estão guardados dentro da nossa mente e fazem parte da nossa história de vida. Uma pessoa ciumenta é ciumenta porque ela guardou emoções semelhantes durante a história de vida dela. Uma pessoa que tem ressentimento, não consegue perdoar, ela é assim porque aconteceram coisas na vida dela que a tornaram assim. Mas só que ela pode mudar. Dá para mudar. Por isso nós precisamos aprender a lidar com os nossos sentimentos negativos, porque eles nos levam numa direção, e numa direção que não é boa. Eles envenenam a pessoa que sente isso, que vive isso. Um estudo recente numa universidade dos Estados Unidos comprova que os otimistas vivem mais. Uma pessoa leve vive mais. Quem acha a vida divertida permanece mais longamente em forma do que aqueles que profetizam o pessimismo, profetizam a catástrofe e assim por diante. Então, quanto mais otimista a pessoa era nessa pesquisa, mais ela era flexível física e espiritualmente. Hoje em dia tem muitos pensamentos fechados e são atitudes emocionais também. De fato, é assim. Todos nós temos ao alcance da própria mão a chave para uma vida longa e feliz. Pense você, é positivo ou é negativo? Deus Pai de amor, fonte da bênção, abençoai os vossos filhos e filhas, abençoai as suas famílias, abençoai o seu trabalho, abençoai as suas buscas, para que sejam felizes e encontrem o melhor da vida. Em nome do Pai, do Filho e do Espírito Santo. Amém.
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6: 11 horas e 29 minutos.

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1: Ei, Deus, moçada, que eu tô indo embora, são 11 horas 30 minutinhos, mas não desliga o seu rádio, vai ficar rodando aí as músicas para vocês, né? E atendendo os pedidos ainda. Você que ligou e ficou pedindo música, né? Nosso muito obrigado aí pelo carinho, pela audiência. Meu amigo Gaúcho aí do bairro das Rosas, né, Gaúcho? Tá ligadito conosco, né? Precisando de casa, aí ele é Dona Maria. Mandou um chá de bom dia, é o Gaúcho. Eu tava ligado. Ô, Chiro Velho, ligadito conosco sempre o Gaúcho, é Dona Maria do bairro das Rosas, né? Muito obrigado, meu amigo. Vai ficar rodando as músicas então para vocês aí, né? Pessoal do Bar das Rosas que estão ligaditos conosco sempre, muito obrigado. Mas o Valdir ligou para nós, né? O Valdir está de aniversário hoje, o Valdir é do Rincão, né? Ilha Dona Romilda. Está agradecendo a todos que fizeram homenagem para ele, o Paulo Guedes, a Dona Maria, e quem homenageou ele também foi o seu Irineu Rambo, né? Que homenageou ele também, e a Dona Noemi. Também fez a homenagem para o Valdir. E então, daí o nosso amigo Valdir agradecendo a todos, ele pediu para ficar rodando a música para ele, que nós vamos deixar rodando, né? Porque nós vamos encerrar o programa. A música com Ernesto Nunes, Querência Bertucci. E depois vai ficar rodando com o Carlos Prestes, meu querido agricultor, que amanhã é o dia do colono, né? A pedido do nosso amigo João de Lima, que estão lá mateando, ele, a esposa Dona Maria, o filho João Luiz e a netinha, né? A Liz Antonella. Ui, maravilha. Obrigado, João de Lima. Vai ficar rodando para vocês, então, com o Carlos Prestes. E depois os três chirus, festa do colono, para todos os agricultores, que amanhã é o dia deles, e aos motoristas que já rodamos aí as músicas também. Minha cunhada Flávia, meu irmão Silão, estão lá ouvindo o programa. Ô, pessoal da Corsã, aí a rua Caramuru ali, estamos sem água, desde de manhã, né? Dá uma olhadinha lá, não sei se é na bomba lá em cima, na caixa d'água, lá na Walter Klein ali, né? Que tem a bomba lá que manda para a caixa d'água ali em cima, na rua Fleme, né? E depois é distribuída para a região ali no Alto Horizonte, aí de Bela Vista, né? Rua Caramuru, aquela região toda, estamos sem água, né? Dá uma olhadinha, pessoal da Corsã, para nós ali. Então tá bueno, e assim nós vamos chegando ao final do programa, agradecendo a todos pelo carinho e pela audiência. E nós voltamos segunda-feira com mais um O de Casa. Lembrando que amanhã tem feijoada no CTG Mourão da Estância, né? 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E nós voltamos então segunda-feira com mais um O de Casa, desejando a todos aí um bom final de semana. Amanhã o Lobão deve estar aí com o seu programa de manhã, seu programa sertanejo, né? Amanhã de manhã. E desejando a todos um feliz final de semana e agradecendo a todos que dão apoio cultural à nossa programação. Então fica um abraço do tamanho do Rio Grande. Desse amigo de você, o Jorge Vargas e o patrão velho lá de Riba, nos abençoe a todos nós. Um grande abraço e até segunda-feira. Ernesto Nunes, Querência Bertucci.

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4: 11 horas e 47 minutos.
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5: Hora certa.
6: 12 horas e 3 minutos.
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3: 12:27.
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0: Hora certa. 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
1: 12 horas e 45 minutos.
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1: Hora certa.
2: 13 horas e 1 minuto.
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4: 13 horas e 21 minutos.
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4: 13 horas e 44 minutos.
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5: Hora certa, 14 horas e 3 minutos.
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1: Hora certa. 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
2: 14:23.
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2: Você conhece alguém que já teve conflitos na família por causa das finanças? O casal não sabe dos gastos um do outro, não fazem um orçamento em conjunto, gastam demais. Os filhos exigem as novidades do mercado, as dívidas aumentam e com elas as brigas. Se todo casal pudesse ter um coach financeiro, seria ótimo. Mas com alguns ajustes dá para melhorar essa gestão financeira da família, desde que os dois estejam dispostos. Se somente um dos dois tem esse interesse, fica um pouco mais difícil. Pode ser que o casal não consiga administrar bem o dinheiro porque não tem um motivador. Se você trabalha só para pagar as contas, contas é o que você vai ter. Se você ganha dinheiro para sobreviver, é isso que vai ter. Mas se você colocar um objetivo que seja importante para o casal, por exemplo, se vocês não viajam juntos há muito tempo e pudesse fazer uma viagem para se reaproximarem e crescer como casal, como seria? Se isso é um incentivo e você consegue se animar com a ideia, comece a planejar. Coloque todos os custos em uma planilha e veja em quanto tempo você consegue realizar esse sonho. Veja o que você pode abrir mão para que venha o mais rápido possível e criem juntos maneiras de acelerar o processo. Eu sou Carol Tormena. Esse é o nosso encontro. Espero você.
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6: 14 horas e 47 minutos.
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5: Hora certa. 15h03. 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
2: 15 horas e 24 minutos.
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4: 15 horas e 46 minutos.
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4: 15 horas e 46 minutos.

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3: Hora certa.
0: 16:03.
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1: Hora certa. 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
2: 16:20.
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3: 16:43.
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1: Olá, eu sou o psicólogo Adilson Israel, CRP 07-34321, e temos aqui mais uma pílula de psicologia. Hoje vamos falar sobre uma situação que é bastante comum com muitas pessoas, que é a dificuldade em aceitar elogios. Esta é uma dificuldade bastante comum, pois normalmente aprendemos desde cedo a fugir da arrogância, não ficar se achando, sermos modestos, simples, o que acaba se contrapondo com a aceitação ao elogio e tornando ela uma situação não muito compreendida socialmente. Nossa cultura ensina que é feio ser convencido. Aceitar um elogio significa que você admite que está bem, que é inteligente ou que fez algo bem feito, a ponto de ser percebido por outra pessoa. Em primeiro lugar, precisamos saber que a arrogância, soberba, prepotência e o popular se achando diz respeito a autopensamento, as coisas que a pessoa pensa e pratica a respeito de si mesma, enquanto que o elogio é um movimento que vem de fora, de um terceiro. Assim, aceitar o elogio, ou ao menos saber lidar com o elogio, não significa que o sujeito é convencido. A dificuldade em aceitar elogio pode denunciar algumas coisas importantes a respeito da pessoa. Uma, que ela não se conhece o suficiente, pois tem uma autoimagem que não corresponde ao que os outros percebem, se enxerga diferente do que os outros a veem. Outra, que precisa de confirmação do elogio, e ao desmerecer a si mesmo, está solicitando, ainda que de forma disfarçada ou inconsciente, uma confirmação. É como se dissesse, adorei o que você disse, fala mais, me elogie mais, preciso de mais. Pode revelar também que a pessoa não gosta tanto de si mesma. A necessidade de confirmação pode vir da falta de autoestima ou da insegurança, pois a pessoa até quer gostar de si mesma, mas precisa da ajuda de outras pessoas para isso, e o elogio reforçado vem cumprir esta função. A dificuldade em aceitar elogios pode também revelar uma fragilidade emocional, pois o elogio normalmente carrega uma emoção. Por outro lado, as emoções positivas é o que unem as pessoas, e o elogio pode soar como uma solicitação de estreitamento das relações e ser interpretado como algo falso, motivado por interesse, uma ameaça. E por insegurança e fragilidade emocional, a pessoa rejeita o elogio apenas para repelir o outro. Esta dificuldade, muitas vezes, vem do fato da pessoa não ter tido oportunidade de viver, principalmente na infância, relacionamentos verdadeiros, com expressão de afeto, de carinho sincero, e desenvolve então uma dificuldade em acreditar nas pessoas que as elogiam hoje. Rejeitar o elogio pode ser uma tremenda falta de respeito consigo mesmo. E se queremos ser respeitados pelos outros, precisamos antes nos respeitar. Para aceitar o elogio, a gente precisa se conhecer muito, saber das nossas virtudes, reconhecer o que fazemos bem feito e também entender onde podemos melhorar. É possível que saber lidar com elogios, aceitar elogios, seja a mais legítima das manifestações de humildade. Então, busque o autoconhecimento e aproveite os elogios para aprender cada vez mais sobre si mesmo. Abraço e até a próxima Pílula de Psicologia.
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5: Hora certa. 17 horas e 8 minutos.
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4: 17 horas e 29 minutos.
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4: 17:53.
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1: Hora certa. 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
2: 18 horas e 1 minuto.
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6: Senhor. Boa tarde, queridos filhos e filhas. Que bom que você todo dia está aí, disposto a fazer essa oração comigo. Hoje é sexta-feira. O que você quer colocar na presença do Senhor? Faça com fé, com a certeza de que Deus escuta a nossa prece. Pedi e recebereis, Ele nos ensinou. Em nome do Pai, do Filho e do Espírito Santo. Amém. Senhor Jesus, eu acredito em Tuas palavras. Sei que ela é a verdade, que me apoio a cada dia e neste entardecer. Acredito, Senhor, no que disseste. Não se perturbe o vosso coração. Crede em Deus, crede também em mim. Creio, Senhor. Mas as preocupações são muitas. Nesta tarde, trago na tua presença teu povo que luta com tanta dificuldade. Preocupações que inquietam e às vezes tiram o sentido de viver. Trago os idosos, por vezes desrespeitados e sem dignidade, para viverem os seus últimos dias. Senhor, trago a realidade da violência dentro dos lares e nas ruas. E peço, Senhor, fé, serenidade e discernimento para enfrentar todos estes problemas. Creio, Senhor, creio no Teu amor. Creio na Tua bondade e creio que estás ao meu lado a cada dia. Peço, dai-me o alimento necessário para a jornada, dai-me remédio para minha vida e minha alma. Invoco Tua presença, ficai comigo, amparai-me, protegei-me e guardai-me. É imenso, Senhor, o meu anseio em querer Te servir e meu desejo de acertar. Senhor, nesta tarde, peço a graça de chegar à verdadeira conversão, a ter a minha fé amadurecida e ver crescida o meu comprometimento como cristão. Senhor, nesta tarde, por intercessão de São Cristóvão, rezo por todos aqueles que no trabalho e no lazer estão na direção dos carros, invocando: ó glorioso São Cristóvão, que tiveste a graça de levar nos ombros o menino Jesus. Pedimos por aqueles que estão na direção de carros, caminhoneiros, taxistas, que possam estar seguros no volante, para que estejam livres de acidente, de assalto, e possam retornar para seus lares em paz. São Cristóvão, protegei-os. São Cristóvão, guardai os viajantes e motoristas. Ave Maria, cheia de graça, o Senhor é convosco. Bendita sois vós entre as mulheres, e bendito é o fruto do vosso ventre, Jesus. Santa Maria, Mãe de Deus, rogai por nós, pecadores, agora e na hora de nossa morte. Amém. O Senhor esteja convosco, Ele está no meio de nós. Que a bênção de Deus, no entardecer deste dia, recaia sobre você e aqueles que você traz no coração. Abençoai, Senhor, a água, a roupa dos enfermos, as fotos de família. Abençoai as casas, que seja lugar de descanso e paz. Em nome do Pai, do Filho e do Espírito Santo. Amém.
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3: 18 horas e 25 minutos.
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3: 18:46.
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1: Dezenove horas e 32 minutos.
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4: Hora certa.
5: 20:02.
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1: Hora certa. 20 horas e 32 minutos.

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1: Hora certa.
2: 21 horas e 1 minuto.
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